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1: Vai ser bom pra lá, vem. Quero ver vocês, hein? Juntinho comigo nas palmas, assim, vai lá.

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1: Jorge Mateus.

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1: Luan Santana e Léo Foguete.

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1: Aí, Júnior, o que será que tinha naquele áudio, hein, meu irmão?
2: César, eu também quero saber, velho.

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1: Salve de palmas. Fala o nome dele.
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1: Sabe quando você pega um coração pra consertar?

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Muito bom dia para todos, sejam bem-vindos a Continental, a nossa rádio de todas as gerações. Mais uma vez, o de casa chegando de mansinho, chegando como quem não quer nada para alegrar essa sua manhã, levar música até você em mais uma manhã aqui na nossa rádio Continental, bem cedinho, com aquele cheirinho de cafezinho gostoso, né? Com aquele cheirinho de chimarrão, de repente. Não sei o que você prefere de manhã, se você prefere um chimarrão ou um cafezinho. Eu aqui tomo sempre meu cafezinho. Acordo primeiro, né? Dou uma garibada no corpo, tomo um banhinho, escovo os dentes, tal, tal, tal. E aí chego lá na cozinha, já vou fazendo meu cafezinho. E quando a gente menos percebe, eu já estou com a minha xicrinha de café na mão para tomar aquele cafezinho gostoso. Espero que você também tome seu cafezinho gostoso junto comigo nessa manhã. Enquanto a gente ouve a boa música, já vamos dar bom dia também para os nossos patrocinadores. 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Abrindo então oficialmente agora o de casa, que está no ar aqui na sua rádio Continental FM. Bom dia.

0: Continental, a rádio de todas as gerações, fechando essa sequência com as músicas que a gente gosta na programação. O Galinho tava aqui cantando, né, Galinho? Oi, como tava o Galinho cantando junto comigo. Como é bom saber que tem tanta gente já bem cedinho ouvindo a nossa programação aqui na Rádio Continental, embora eu sei que muita gente tá pegando o carro, o caminhão agora, tá indo viajar e pensando, poxa vida, a programação tá tão legal, né? Vou pegar a estrada, vou pra longe, como é que eu faço agora que eu queria continuar ouvindo a Rádio Continental? Tô indo pro Paraná, ou tô indo pro Rio Grande do Sul, tô indo pro litoral de Santa Catarina. Como é que você faz? Simplesmente você acessa o nosso site, continentalfm.com.br, acessa o site da Rádio Continental e você vai poder ligar aí no seu rádio via Bluetooth, se tiver, se não, liga um cabinho do celular direto no rádio também e deixa o som rolando na Continental, meu camarada, porque nós estamos na internet, o mundo inteiro pode ouvir a Rádio Continental. Aliás, falando nisso, nós temos uma grande audiência da Rádio Continental em todos os estados do Brasil. É verdade, nós temos mesmo, principalmente nas capitais, onde há grande concentração de pessoas. As pessoas descobrem a Rádio Continental, ouvem essa programação bacana, essa programação de excelência, e por ali vão ficando. Não estão nem aí. Vão ouvir essa rádio aqui que é muito boa. Que rádio é essa? É a Continental, lá de Santa Catarina. Olha aqui, que maravilha. E aí você que está viajando também pode mostrar para as outras pessoas como é bacana a rádio da sua cidade aqui de Coronel Freitas, do oeste de Santa Catarina. Bom, meus amigos, eu sei que tá muito bom o papo, eu podia ficar falando sobre isso a manhã inteira aqui, né? Mas tá na hora de a gente ir pro intervalinho comercial. O intervalo é rapidinho. Eu já volto já pra gente conversar e tocar mais músicas. Bom dia.
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0: Continental, a rádio de todas as gerações, essa sequência, que sequência, né? Músicas que fazem a gente remeter ao passado, às vezes, lembrar daquele momento, né? Daquela família, nossa, quando a gente era criança, né? Quando o pai ouvia o rádio quietinho, às vezes acordava de manhã cedinho, eu lembro disso também, meu pai acordava de manhã cedo, ele tinha daqueles rádios, tipo um rádio Telefunken, eu acho que era um rádio de madeira, caixa de madeira, cheio de válvulas, um rádio bem antigão, que ficava no armário da casa. Aí ele levantava de manhã bem cedinho, ia lá, ligava o rádio para ouvir as notícias, é? Para ouvir alguma curiosidade, alguma música bacana, para iniciar muito bem o seu dia, assim exatamente como você está fazendo agora. Você acorda de manhã cedo, liga o rádio, deixa o somzinho ligado para curtir uma música, curtir um papo interessante, né? Para ouvir o galinho da manhã já cantando, acordando tanta gente, nosso relógio cuco que vai tocando a cada minuto, acordando mais meia dúzia, né? Que a cada minuto que passa, tem mais gente acordando, levantando e curtindo a nossa programação. Só tenho a dizer uma coisa para todos vocês nessa manhã: um bom dia! Bom dia para quem é de dia, bom dia para quem tá chegando em casa agora do trabalho, você que de repente trabalhou toda a madrugada, tá chegando agora em casa, tá aí no seu carro, no seu caminhão ou já começou de manhã bem cedinho e tá aí junto com a gente, tomando seu cafezinho também, preparando aquele chimarrão para daqui a pouquinho tomar um pouquinho também de chimarrão, que é gostoso, né? E nós aqui juntos nessa programação sensacional da nossa Continental FM. Eu tenho muita música para tocar aqui ainda, não fechamos nem a primeira hora do programa de hoje. Então eu vou pro intervalo agora e já convido você para ficar aqui junto comigo, porque nós já vamos voltar já já e trazer mais músicas aqui na nossa manhã Continental ou de casa. Eu tô chegando, tô entrando, não tô nem pedindo licença, que mal educado, né? Você me dá licença para entrar na sua casa através do rádio? Muito obrigado. Então vamos juntos fazendo companhia, eu para você e você fazendo companhia para mim também. Bom dia.
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0: valeu.
1: Opa, fechando mais uma boa sequência aqui no nosso O de Casa da Continental. É O de Casa, você se sente à vontade, eu me sinto à vontade para ir entrando aí no seu rádio, ficando junto com você nessa manhã, tomando aquele cafezinho. Inclusive, eu já tomei um cafezinho hoje bem cedinho, quando cheguei aqui, estamos fechando a primeira hora do programa, mas eu tenho aqui minha xicrinha de café que sempre me acompanha. E esse cafezinho de hoje, olha, tá uma delícia. Você me acompanha no café, galinho? Tô sentindo a falta da minha cabrinha, que até agora uma hora de programa não apareceu ainda. Ah, tá por aí, minha cabrinha. Vamos tocar o nosso relógio pra acordar quem precisa acordar, quem está ali meio sonolento, deitado, de olhinho fechado ainda, um olhinho aberto às vezes, né? Eu costumo às vezes fazer isso quando eu tô muito cansado, fico deitado com o olho fechado e um olho aberto, dá a impressão que tá meio dormindo e meio acordado. Mas vamos tocar nosso sino, nosso padalar pra todo mundo levantar. Bom dia, vamos juntos na Continental, a rádio de todas as gerações.
2: Bom dia.
1: Bom dia pra você que já acordou, já tá aí no seu carro, no seu caminhão, você que é motorista, que às vezes passa a madrugada dirigindo também, quantos, né? Ou você que tá acordando agora pra sair com o seu caminhão, você que está dentro do caminhão descansando, tomando aquele cafezinho gostoso. Nós vamos agora pro intervalo comercial e eu já vou voltar já, deixa eu só dar uma mexidinha nesse café, que eu vou tomar aquele golinho de café. 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Bom dia.
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4: 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Bom dia, povo de Deus. Eu quero que você comece o dia dizendo: eu creio no Deus do impossível. Esse Deus que vai nos dar graça de um dia abençoado. Queridos filhos e filhas, a forma como despertamos é muito importante. Nós despertamos no Senhor e com fé. Vamos rezar? Em nome do Pai, do Filho e do Espírito Santo. Amém.
5: A cruz sagrada seja minha luz.
4: Não seja o dragão meu guia, retira-te, Satanás. Nunca me aconselhes coisas vãs, é mal o que tu me ofereces, bebe tu o teu veneno. Ó Deus, no início deste dia, venho pedir, por intercessão do glorioso São Bento, que sempre se mostrou compassivo com os necessitados, fazei com que nós obtenhamos o auxílio em todas as nossas aflições. Ó Deus, no início deste dia pedimos, por intercessão de São Bento, nas batalhas da nossa vida, nas batalhas diárias que travamos no trabalho, na família, ajudai-nos, Senhor, para que reine a paz e a tranquilidade e que se afastem todas as desgraças, tanto corporais como espirituais, especialmente o pecado. Ó Deus, por intercessão de São Bento, dai-nos a graça que tanto necessitamos. Coloque diante de Deus nesta manhã uma graça que te é muito urgente, uma batalha que você está travando. Repita comigo: a cruz sagrada seja a minha luz, não seja o dragão meu guia, retira-te, Satanás. Nunca me aconselhes coisas vãs, é mal o que tu me ofereces,
5: bebe tu mesmo o teu veneno. Ó Deus, dai-nos a graça de, ao terminarmos nossa vida neste vale de lágrimas, possamos estar contigo no paraíso. Rogai por nós, ó glorioso São Bento, para que sejamos firmes na batalha, decididos na luta e fiéis no discipulado. Ó Deus, por intercessão de São Bento, livrai-nos do mal. Ó Deus, por intercessão de São Bento, livrai-nos da inveja. Ó Deus, por intercessão de São Bento, livrai-nos do pecado. Pai nosso, que estais no céu, santificado seja o vosso nome. Venha a nós o vosso reino. Seja feita a vossa vontade, assim na terra como no céu. O pão nosso de cada dia nos dai hoje. Perdoai-nos nas nossas ofensas, assim como nós perdoamos a quem nos tem ofendido. E não nos deixeis cair em tentação, mas livrai-nos do mal. Amém. O Senhor esteja convosco. Ele está no meio de nós. Que a bênção de Deus recaia sobre todos. Sobre as crianças, os adolescentes, os jovens, os adultos e os idosos. Sobre a água que será tomada e partilhada. Em nome do Pai, do Filho e do Espírito Santo. Amém.

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0: Essa é a Continental, a rádio de todas as gerações, fechando mais uma boa sequência aqui da nossa Rádio Continental. Todas as manhãs é assim, né, gente? Ou de casa, a gente vai tocando aquela música que você sente saudade da infância, você lembra, às vezes, do seu pai, daquele radinho de pilha tocando lá no cantinho, seu avô, de repente, que ouvia também, né? Não sei, de repente, só você mesmo que ouve já há muitos anos está ligado aqui na nossa Rádio Continental. A gente que tem uma certa idade, a gente já costuma acordar mais cedo, né? Normalmente os jovens gostam de ficar até dormir até mais tarde, porque vão dormir mais tarde também, né? Agora a gente que tem uma certa idade, que a gente faz? A gente dorme cedo e acorda cedo também, né? Parece que o dia fica maior, né? Quando escurece a gente já quer dormir. E a gente já quer levantar quando o dia está ficando clarinho, né? Esse horário que o dia já está bem claro, né? O sol já está raiando, batendo aí o sol. Não sei se tem sol agora na sua casa ou se está nublado. Acontece que eu moro bem longe. Já expliquei isso várias vezes aqui. Eu apresento o programa direto do meu estúdio. Eu moro em Balneário Piçarras, um pouquinho longe de Coronel Freitas, de Chapecó. Moro um pouquinho longe, dá uns 600, 700 quilômetros, né? De onde eu moro, mas a gente tá todo mundo junto, pertinho aqui na programação da Rádio Continental. Eu apresento o programa de longe, de casa, mas eu faço o programa todinho, especialmente para você que tá me ouvindo aqui em 96.1. Para você que nos ouve através do nosso site, para você que nos ouve através do aplicativo da Rádio Continental, através da Alexa, né? Quantos mais moderninhos, né? Que tem sua Alexa em casa e já vai dizendo: Alexa, ouvir Continental FM, e ela toca a Rádio Continental pra você. Como assim você tem Alexa e não botou pra ouvir ainda, galinha? Não, tem que botar, você tem Alexa. Então já pede pra ela aí: Alexa, ouvir Continental FM. Então ela vai colocar o som da Continental pra você ouvir em alto, claro, bom som, digital, e você vai curtir muito junto comigo ainda, se divertindo, ouvindo na sua Alexa também. Se você não tiver, não tem problema, tá naquele radinho de pilha, em cima da geladeira, às vezes, em cima de um armário, né, com uma caixinha de som só, né, não tem problema não, o importante é você estar aqui junto com a gente. Tem aquele que tem aquele aparelho de som grande, bonito na sala, que liga baixinho, aquele som estéreo, bota o fonezinho de ouvido, eu fazia muito isso também. E tem aquele que tá dentro do seu carro, dentro do seu caminhão, né, aquele radinho lá em cima ligando, aumentando o volume quando ouve a boa música, tá na estrada, viajando, tá na boleia, no volante, e aí de repente toca aquela música que você gosta e você aumenta o volume e deixa tocar. Olha que maravilha, né? Bem-vindos ao Ou de Casa. Ou de Casa é isso mesmo, para você se sentir à vontade junto comigo aqui na nossa Continental FM.
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0: ou de casa na Continental, com música boa o tempo todo para você ouvir, relaxar, curtir, se arrumar para o trabalho. É, já tá na hora de muita gente sair a pegar a estrada e ir pro trabalho, porque daqui a pouco, né, tem que estar tudo funcionando, o comércio funcionando, né? De repente o seu restaurante, seu escritório tem que chegar um pouquinho mais cedo, tem que dar uma limpada, dar uma arrumada. Opa, hoje minha diarista vai lá para dar uma limpada no meu apartamento, tem que já levantar cedo, já deixa tudo arrumadinho, mais limpinho, bonitinho, senão ela vai achar que você é uma pessoa relaxada. Não tem aquele? Aquele que quando a diarista vai em casa pra limpar a casa, um dia antes ele vai lá e limpa tudo, porque pra diarista não achar que eu sou relaxado, já tá tudo limpinho. Aí não precisa da diarista, né? Brincadeirinhas à parte, gente, é sempre um barato saber que tem tanta gente que ouve em tantas profissões, que nos ouvem aqui na Rádio Continental FM bem cedinho, que precisa acordar cedo, às vezes é um engenheiro que precisa estar numa obra, né? O mestre de obras que tem que começar o seu trabalho, o pedreiro, o servente de pedreiro, a pessoa que trabalha numa farmácia, que acorda cedo, tem que estar lá de manhã bem cedinho na farmácia, você que trabalha, de repente, em serviços essenciais, 24 horas que não param, tem que trocar de turno, está com aquele radinho ligado, né? Para ficar ligadinho na programação da Continental, daqui a pouco tem notícia, tem o Continental News, não é bem assim? Então é para você que trabalha muito todos os dias, que acorda cedo, precisa ficar ligado na programação, é para você que eu desejo aquele bom dia.
1: Bom dia.
0: Bom dia, é aqui na Rádio Continental, no O de Casa, que estamos juntos. Vamos agora pro nosso intervalo comercial e daqui a pouco eu volto com o último bloco do O de Casa. O de Casa Continental com Kleber Massaneiro, aqui na sua manhã. Bom dia.
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Chegamos ao finalzinho, meu galinho. É verdade, chegamos ao final do De Casa. Estamos aqui, ó, mais uma manhã pra conta, mais um dia firmes e fortes aqui na programação da Rádio Continental e fazendo esse programa desse jeito tão especial, né? Que a gente gosta, ouvir a boa música, aquela música mais rancheira, aquela música mais antiga que às vezes toca, mas às vezes toca alguma coisinha mais moderninha também, mas a gente sempre preza por aquela música pra matar a saudade. Quando você ouve, você ainda pensa, né? Poxa, essa é do meu tempo, da minha época, olha, a música do tempo do meu pai, não, aquela ali é do tempo do meu avô, do meu bisavô. Você vai dizendo do jeito que você achar melhor, do jeito que encaixa melhor aí na sua vida, as músicas que a gente toca aqui no O de Casa Continental. 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Beijo grande para todo mundo, um abraço também e vamos em frente, firmes e fortes, porque aqui o De Casa volta amanhã, 5 horas da manhã.

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1: Olá, seja muito bem-vindo à Caerte Notícias desta segunda-feira, dia 6 de julho de 2026. Eu sou a Marilis Pequeno e convido você a acompanhar os principais assuntos que movimentam Santa Catarina, o Brasil e o mundo.
2: Santa Catarina promove treinamento que reunirá bombeiros do estado e da região sul para fortalecer a preparação diante de enchentes e enxurradas.
3: Comissão especial aprova fundo constitucional do Sul e Sudeste e aumento de 1% para o FPM. Os recursos serão resultantes do imposto de renda, do IPI e do imposto seletivo.
4: Preços dos alimentos no mundo caem pelo segundo mês seguido em junho.
5: Superlotação de hospital preocupa em Criciúma.
6: Segunda-feira com mudança no tempo. Frente fria traz chuva e antecede a chegada de uma nova massa de ar polar em Santa Catarina.
1: Supermercados catarinenses acompanham discussão sobre o fim da escala 6x1 e avaliam possíveis impactos da redução da jornada de trabalho no setor.
7: Aqui dos Estados Unidos, a notícia que eu não queria dar. Seleção brasileira tropeça e é eliminada da Copa do Mundo.
1: A informação começa agora no Acaerte Notícias. A superlotação no único hospital de Criciúma, que atende pacientes pelo Sistema Único de Saúde, levou a direção da instituição a solicitar a suspensão temporária do encaminhamento de novos pacientes ao pronto-socorro e às UTIs. O repórter Denis Luciano, da Rádio Cidade em Dia, acompanha a situação e traz mais informações. Oi, Denis.
5: Olá, Marilis. Olá, ouvintes. Principal hospital que atende pelo SUS em Criciúma e região, o São José, vem sofrendo com superlotação em seu pronto-socorro e unidade de terapia intensiva. Com frequência, a direção precisa emitir alertas sobre a falta de leitos. Assim ocorreu de novo na última quinta-feira, quando foi comunicado que a ocupação do PS e dos leitos da UTI SUS estavam com 100%. 44 pacientes chegaram a estar internados no pronto-socorro aguardando leitos. Em paralelo, a demanda elevada por cirurgias faz aumentar a preocupação. O diretor executivo do hospital, Juliano Peters, confirma.
8: Nós somos referência, né, para várias altas complexidades, então a gente recebe pacientes ainda de outras cidades. Quando o pronto-socorro fica acima de 30 pacientes, isso faz com que a gente também não consiga atender adequadamente a porta, aqueles que estão chegando naquele momento. Por quê? Porque o pronto-socorro já está lotado com pessoas já internadas. Então, é uma situação que ela vem ocorrendo bastante.
5: Mesmo assim, o fim de semana foi de mutirão de cirurgias ortopédicas. 28 foram realizadas em parceria com a Secretaria de Estado da Saúde. A direção do São José orienta SAMU e Corpo de Bombeiros, bem como a população, a procurar os serviços das unidades de pronto atendimento de Criciúma. Dos estúdios da Rádio Cidade em Dia, Denis Luciano para o Acaerte Notícias.
1: O debate sobre o fim da escala de trabalho 6x1 ganha força no Congresso Nacional e desperta preocupação em diferentes setores da economia. Em Santa Catarina, o setor supermercadista também acompanha a discussão. A repórter Carol Denardi explica quais são os impactos apontados pelo segmento.
9: A proposta que reduz a jornada semanal de trabalho de 44 para 40 horas já foi aprovada pela Câmara dos Deputados e agora tramita no Senado. Aqui em Santa Catarina, a Associação Catarinense de Supermercados afirma que acompanha o debate e estuda os impactos para o setor. Para a assessora jurídica da entidade, Regina Almeida de Queiroz, o segmento reúne empresas de diferentes portes.
10: Empresas pequenas, médias e grandes, e cada qual com a sua realidade e com a sua necessidade própria, né? Nós estamos estudando, temos acompanhado o tema junto com a Associação Brasileira de Supermercados, para ver como o setor vai poder se adaptar caso as PECs sejam de fato aprovadas na forma atual como ela se encontra. Essa seria a nossa posição nesse momento.
9: Segundo a entidade, supermercados de outros estados já adotam mudanças nos horários de atendimento.
10: Experiências de alteração de jornada e horário de atendimento já estão sendo utilizados por supermercados em outros estados. Aqui ainda não é uma realidade de implementação, até porque toda essa questão da Câmara ter aprovado e ter levado para o Senado, não ter ainda uma definição, leva as empresas a ficarem ainda na dúvida sobre uma alteração radical, por exemplo, de tudo que nós vamos ter que alterar, se eventualmente as PECs forem aprovadas. Mas existem empresas em outros estados que já estão trabalhando com uma redução de horário de atendimento, por exemplo.
1: Não era notícia que o torcedor brasileiro esperava. O sonho do Hexa terminou. E agora é hora de entender como foi a eliminação da seleção brasileira na Copa do Mundo. A jornalista Melina Calduro acompanhou toda a movimentação em uma fanfest nos Estados Unidos. E no caminho de volta para o hotel em Nova Jersey, gravou esse resumo pra gente. Oi, Melina.
7: Olha, Marilis, a caminhada da seleção brasileira na Copa do Mundo chegou ao fim nas oitavas de final. Infelizmente, o Brasil foi derrotado pela Noruega por 2-1 e deu adeus ao sonho do Hexa de uma forma precoce. Os brasileiros estavam, sim, muito confiantes no Hexa esse ano, mas não deu certo. A equipe até começou a competição cercada das expectativas, avançou em primeiro lugar do grupo, mostrou uma regularidade na fase inicial. No mata-mata, confirmou o favoritismo ao vencer o Japão por 2-1 de virada, mas, infelizmente, nas oitavas, nós paramos diante dos Vikings. O roteiro foi diferente, teve gol deles anulado logo no começo do jogo, a gente perdeu um pênalti e a gente viu os noruegueses crescerem no segundo tempo. Infelizmente o resultado todo mundo viu, 2-1 para eles e a gente pega o nosso passaporte e volta pro Brasil treinando para daqui a 4 anos na próxima Copa do Mundo. Não deu pra gente, não foi neste ano que nós conquistamos a sexta estrela, mas eu continuo aqui na Copa do Mundo porque o Brasil saiu, mas o torneio não terminou. E eu continuo aqui trazendo todos os detalhes para todo mundo que está acompanhando o nosso Acaerte em campo. Eu volto contigo aí em Florianópolis.
1: O Brasil sai da Copa, mas a Acaerte não. A gente continua acompanhando o que vem na Copa do Mundo. Obrigada, Mel. E a preparação para enfrentar desastres naturais também está na pauta. No próximo dia 14 de julho, Santa Catarina realiza um grande simulado em Blumenau para reforçar a capacidade de resposta das equipes de emergência. O treinamento vai reunir bombeiros militares catarinenses e também profissionais do Paraná e do Rio Grande do Sul. A reportagem é de Vanessa Carini.
2: Santa Catarina vai reunir no dia 14 de julho bombeiros militares de todo o estado no segundo simulado integrado da região sul, que será realizado em Blumenau. O treinamento terá como foco as operações de busca e resgate em enchentes e enxurradas e também contará com a participação de equipes do Paraná e do Rio Grande do Sul. O subcomandante-geral do Corpo de Bombeiros Militar de Santa Catarina, Jefferson de Souza, explica a importância da integração entre as corporações.
11: O maior ganho operacional desses eventos é a integração de protocolos entre os três estados. Nós somos comumente acionados quando acontece um desastre, né? Tivemos um muito grande recentemente no ano de 2024, mas também em 2023 estivemos no Rio Grande do Sul.

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2: Os preços globais dos alimentos voltaram a cair em junho, segundo o relatório da Organização das Nações Unidas para Alimentação e Agricultura. É o segundo mês consecutivo de recuo no mercado mundial. O repórter Marco Aurélio Gomes explica o motivo dessa queda.
3: Então, Amarilis, o índice da Organização das Nações Unidas para Alimentação e Agricultura caiu de 130,8 em maio para 130,3 pontos em junho. É o segundo mês seguido de recuo nos preços globais dos alimentos. A baixa foi puxada pelos cereais, com queda de 3,5%, com destaque para o trigo, pressionada pelo avanço da colheita e oferta na região do Mar Negro. O milho também caiu, com expectativa de maior oferta na América do Sul. O açúcar teve baixa de 5,7%, influenciado pela desvalorização do etanol no Brasil, o que levou as usinas a destinarem mais cana para o açúcar, aumentando a oferta. Os laticínios recuaram 1,5% com a maior oferta global. Por outro lado, os óleos vegetais subiram 3,8% e as carnes avançaram 0,4%, batendo recorde por causa da forte demanda. O arroz também subiu 3,2%, puxada pelo consumo na Ásia. Mesmo com a queda nos preços, o índice ainda está 1,7% acima de um ano atrás, mas segue 18,7% abaixo do pico de 2022.
1: Direto de Brasília.
2: Rita, uma proposta aprovada na Câmara dos Deputados pode ampliar os recursos para as regiões do Sul e Sudeste e também aumentar os repasses do Fundo de Participação dos Municípios. Como que fica essa mudança?
4: Olá, Amarilis e ouvintes. Exatamente, Amarilis. A Comissão Especial da Câmara dos Deputados aprovou por unanimidade a proposta de emenda à Constituição que cria o Fundo Constitucional do Sul e Sudeste e estabelece o aumento do FPM, o Fundo de Participação dos Municípios. Pelo texto, os cofres municipais serão reforçados com um aumento de 1% nos repasses da União para o FPM. Essa parcela de mais um ponto percentual será uma quarta a ser paga anualmente no mês de março. Os recursos para abastecer os fundos e o FPM virão da arrecadação do Imposto de Renda, IPI, e do novo Imposto Seletivo instituído pela reforma tributária. O presidente da Comissão Especial, o deputado catarinense Valdir Cobalcini, do MDB, estima os recursos que as regiões Sul e Sudeste vão receber com a aprovação dos fundos.
5: Cada um dos fundos, tanto do Sul quanto do Sudeste, algo em torno de 10 bilhões ano a serem divididos por todos os estados, tanto da região Sul quanto da região Sudeste.
4: Cobalcini disse que vai conversar com o presidente da Câmara, Hugo Mota, para que a proposta seja votada o quanto antes no plenário.
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2: Dani, como fica o tempo em Santa Catarina neste início de semana? O inverno segue firme ou teremos algumas mudanças nos próximos dias?
6: Olá, Marilis e ouvintes. Nessa segunda-feira ocorre uma mudança no tempo. A chegada de uma frente fria deixa o tempo instável e com condições para chuva em Santa Catarina. O dia já começa com possibilidade de chuva no extremo oeste e nas áreas próximas ao Rio Grande do Sul. E ao longo do dia essas instabilidades avançam por todo o estado. As temperaturas máximas podem atingir a marca dos 22 graus no litoral sul, chegam a 20 no restante do litoral e Vale de Itajaí, e nas demais regiões não passam dos 18 graus.

0: Na terça-feira, uma massa de ar polar limpa o tempo a partir do oeste catarinense e provoca queda acentuada nas temperaturas. Pela manhã, os termômetros ficam entre 8 e 15 graus no litoral e Planalto Norte, e abaixo dos 8 graus nas outras regiões, ficando próximos de 2 graus na Serra. As máximas não passam dos 16 graus na maior parte do estado, e as mínimas do dia ocorrem à noite. Nos próximos dias, o tempo segue firme, com predomínio do sol, pelo menos até sexta-feira. Então, se for sair hoje, leve o guarda-chuva. Tenha uma ótima semana.
1: Chegamos ao fim de mais uma edição do Acaerte Notícias. Obrigada pela sintonia. Tenha uma excelente semana e conte com a gente para acompanhar os principais acontecimentos de Santa Catarina. Um abraço para você. Até amanhã.

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1: Sete horas e 7:24, 7:24, bom dia para você. Está no ar mais uma edição do Continental News, segunda-feira, dia 6 de julho de 2026. 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Vamos lá, bom dia para você, temperatura nesse momento de 13 graus, máxima de 14, céu nublado, né? Sem previsão de chuva, mas o sol permanecendo em meio às nuvens. Não deu pro Brasil. O Brasil se despede da Copa do Mundo com a pior campanha desde 1990. Partidos iniciam fase de propaganda intrapartidária e ainda a Receita abre consulta de cashback do imposto de renda. Tudo isso e muito mais agora aqui na nossa programação Continental FM, é a rádio de todas as gerações. Bom dia.
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1: Brasil se despede da Copa do Mundo com a pior campanha desde 1990. Lincoln Alves com os detalhes.
2: Foi em 5 de julho que o Brasil sofreu a traumática eliminação para a Itália na Copa do Mundo de 1982. A data agora é também a do adeus precoce ao sonho do Hexa, ainda nas oitavas de final. A derrota por 2-1 para a Noruega em Nova Jersey, nos Estados Unidos, decretou a pior campanha da seleção brasileira desde o Mundial de 1990. Zinedine Zidane, Thierry Henry, Cláudio Caniggia, Paolo Rossi. A já extensa lista de carrascos do Brasil em Copas foi incluído o nome de Erling Haaland. O atacante norueguês foi decisivo. Marcou os dois gols da vitória nórdica, igualou seu argentino Lionel Messi e ao francês Kylian Mbappé na artilharia do Mundial com 7 gols. E é só a primeira vez que ele disputa o maior torneio do futebol. O Brasil descontou no último lance, já nos acréscimos com o Neymar. Na última Copa da carreira, o atacante, cuja convocação dividiu opiniões pelas condições físicas, entrou no segundo tempo e marcou de pênalti. Foi tirar satisfações com o goleiro Ørjan Nyland, que, claro, nem ligou. Ele que foi outro herói norueguês, com defesas importantes, inclusive a de uma penalidade do volante Bruno Guimarães, ainda na etapa inicial, quando o placar estava 0-0. Dois tabus se mantiveram. O Brasil, desde o Penta em 2002, não vence uma seleção europeia em um confronto eliminatório e continua sem ganhar da própria Noruega na história. A seleção brasileira de Carlo Ancelotti, que tem contrato até a próxima Copa, resta contar as horas até 2030. E até lá, serão 28 anos de jejum, a maior seca de títulos mundiais. Já a Noruega, que chega às quartas pela primeira vez, o sonho do título está vivo. Lincoln Chaves, de São Paulo, para a Rádio Agência Nacional.
1: E partidos iniciam fase de propaganda intrapartidária. Sara Kines com os detalhes.
3: A propaganda de pré-candidatos dentro de seus partidos está liberada a partir deste domingo. De acordo com a regra eleitoral, políticos podem fazer propaganda intrapartidária entre filiados e delegados em busca de apoio a seus nomes nas convenções. Ainda não se trata de campanha eleitoral aberta ao público e está vedado o uso de rádio, televisão e outdoor. As convenções partidárias começam no dia 20 de julho e seguem até 5 de agosto. É neste período em que os partidos políticos e federações definirão os nomes dos candidatos e candidatas aos cargos de presidente e vice-presidente, governador e vice-governador, senador, deputado federal e deputado estadual ou distrital. A campanha eleitoral para o público em geral tem início no dia 16 de agosto. Até lá, pré-candidatos estão proibidos de pedir voto publicamente ou manifestar expressões que tenham esse sentido. O primeiro turno das eleições será em 1º de outubro e o segundo em 25 de outubro. Da Rádio Nacional em São Paulo, Sara Kines.
1: Receita abre consulta ao cashback do imposto de renda. Os detalhes com Sara Kines.
4: A partir da quarta-feira, 8 de julho, os contribuintes podem consultar se têm direito ao cashback, restituição automática do imposto de renda destinada a quem estava isento da declaração em 2025, mas tem valores a restituir. O pagamento da restituição automática será realizado no dia 15 de julho na conta do contribuinte vinculada ao CPF como chave PIX. Segundo a Receita Federal, os valores chegam a cerca de 500 milhões de reais, que devem beneficiar 4 milhões de contribuintes. O chamado cashback é destinado para quem não estava obrigado a entregar a declaração de 2025, não apresentou declaração por iniciativa própria, teve imposto retido na fonte em 2024, possui valores de até R$1.000 para restituir e tem chave PIX vinculada ao CPF em situação regular. A consulta estará disponível a partir das 9 da manhã da quarta-feira. Para garantir o recebimento dos valores, os contribuintes devem providenciar uma chave PIX vinculada ao CPF. O lote especial de restituição automática não integra o calendário regular das restituições e será pago em parcela única no dia 15 de julho. Da Rádio Nacional em São Paulo, Sara Kines.
1: Seguimos com mais informações. Mortes por terremotos da Venezuela chegam a 2.600. Gabriel Correia com os detalhes.
5: Subiu para 2.645 o número de mortos em decorrência dos dois terremotos de 24 de junho na Venezuela. Os feridos somam 12.666 até o momento, de acordo com números oficiais. O comunicado divulgado pelo Ministério das Comunicações informa ainda que 6.462 pessoas foram resgatadas com vida. As famílias assistidas pelo governo chegam a 86 mil. O governo venezuelano calcula que mais de 15 mil pessoas tenham ficado sem moradia. Estimativas da Organização das Nações Unidas dão conta, porém, de cerca de 50 mil desaparecidos. A Venezuela, principalmente a cidade de La Guaira, foi atingida no início da noite de 24 de junho por dois terremotos de magnitude 7,2 e 7,5. Os tremores ocorreram com menos de um minuto de intervalo. Após os impactos iniciais, foram registradas 20 réplicas. Países como Estados Unidos, China, Brasil, México e Reino Unido, entre outros, enviaram equipes de resgate, equipamentos, medicamentos e alimentos para a Venezuela. Com informações da Agência Brasil, da Rádio Nacional no Rio de Janeiro, Cristiane Ribeiro.
1: Vacinação contra HPV é prorrogada até dia 31 de dezembro. Sayonara Moreno com os detalhes.
6: Atenção, jovens entre 15 e 19 anos. O período de vacinação contra o HPV, papiloma vírus humano, foi prorrogado e agora vai até 31 de dezembro deste ano. Essa é a principal forma de prevenção da doença, combinada a outros meios de proteção, como o uso de preservativos, que reduzem o risco de transmissão. O diretor da Sociedade Brasileira de Imunizações, Juarez Cunha, explica que a vacina tem eficácia contra o vírus e potencial para eliminar casos de câncer de colo do útero.
7: Cada vez mais a gente tem dados de vida real da utilização da vacina, mostrando uma proteção muito importante, tanto que a meta da Organização Mundial de Saúde é eliminar os casos de câncer de colo de útero. Isso, sim, a gente vai ser possível com a utilização ampla da vacina. É uma vacina que tem se mostrado muito eficaz. Então, os países que utilizam há mais tempo observaram uma diminuição muito importante.
6: O HPV é uma infecção sexualmente transmissível muito comum no mundo e afeta a pele e as mucosas. O vírus tem mais de 200 tipos, os chamados oncogênicos e os não oncogênicos, como explica o diretor da Sociedade Brasileira de Imunizações, Juarez Cunha.
7: Os oncogênicos é que causam câncer e são os principais causadores, por exemplo, de câncer de colo de útero, mas também causam câncer de vulva, de vagina, de ânus, de pênis, então causador de vários tipos de câncer em várias localizações, mas em especial da área genital. E os não oncogênicos causam as verrugas genitais chamadas condilomas.
6: Para se vacinar, basta procurar uma unidade básica de saúde ou um posto de vacinação do SUS. A imunização é indicada indicada para meninas e meninos de 9 a 14 anos, mas para resgatar aqueles que passaram dessa faixa etária e não se vacinaram, a campanha também está aberta para jovens entre 15 e 19 anos. Além desse grupo, os postos estão autorizados a vacinar pessoas que vivem com HIV, os transplantados, pacientes oncológicos, usuários de PrEP e pessoas com papilomatose respiratória recorrente. Com colaboração de Vitor Mendes, da Rádio Nacional em Brasília, Sayonara Moreno.
1: Defesa Eleitoral impõe restrições à gestão pública. Sayonara Moreno com os detalhes.
6: Faltam 3 meses para o primeiro turno das eleições de 2026. E com isso, as regras previstas na lei eleitoral ficam mais rígidas até o segundo turno, em 25 de outubro, no período chamado de defeso eleitoral. Na prática, o Tribunal Superior Eleitoral estabelece uma série de proibições e regras para a administração pública, o que inclui governos federal e estaduais, ministérios, secretarias, empresas públicas e autarquias. A medida busca garantir a igualdade de condições entre os candidatos e impedir que gestores usem a máquina pública em benefício próprio. A lei proíbe, por exemplo, que agentes públicos nomeiem, contratem, admitam ou demitam servidores sem justa causa. Também ficam proibidas a remoção, a transferência e a exoneração de servidores públicos. Essas medidas só são permitidas em situações específicas, como casos de emergência. O defeso eleitoral também impede que o governo federal repasse verbas a estados e municípios e que os governos estaduais transfiram recursos às prefeituras, exceto para obras em andamento ou em casos de calamidade pública. Nos canais de comunicação institucional, como sites e redes sociais, é obrigatório retirar nomes, símbolos, expressões, imagens, slogans ou outros elementos que permitam identificar autoridades, governos ou administrações que estejam concorrendo nas eleições. As convenções partidárias que oficializam as candidaturas começam em 20 de julho e, a partir deste domingo, os pré-candidatos poderão fazer propaganda interna sem o uso de rádio, televisão, cartazes ou sites. Da Rádio Nacional em Brasília, Sayonara Moreno.
1: Acordo entre Mercosul e Canadá pode ampliar oportunidades para exportações catarinenses. Os detalhes com Vanessa Carini.
8: Santa Catarina pode ampliar a sua presença no mercado canadense caso seja concluído o acordo de livre comércio entre Mercosul e Canadá, previsto para 2026. A expectativa é de redução de tarifas e abertura de novas oportunidades para os produtos catarinenses. O diretor de Relações Internacionais da FACISC, Evaldo Nils Júnior, explica por que o acordo é considerado estratégico para o estado.
9: As negociações de um acordo de livre comércio entre Mercosul e Canadá representam uma oportunidade estratégica para Santa Catarina. A conclusão desse acordo poderá abrir um mercado ainda mais acessível para produtos catarinenses, reduzindo tarifas e ampliando a competitividade das nossas empresas. Santa Catarina reúne características que poucos estados brasileiros possuem. Nós temos uma economia diversificada, uma forte presença industrial e um agronegócio altamente competitivo. Hoje, o Canadá já importa produtos do nosso estado, como carnes, madeiras, móveis, também produtos de alto valor agregado e tecnológicos, nos quais Santa Catarina é referência nacional. O Canadá, ele é um mercado de elevado poder de compra, com regras claras, estabilidade econômica e demanda por produtos de qualidade. Ao mesmo tempo, ainda é um destino onde a participação das empresas catarinenses é baixa e pode crescer significativamente, criando novas oportunidades para quem investe em inovação, produtividade e internacionalização.
8: Além da abertura comercial, a FACISC destaca que o sucesso das empresas dependerá da preparação para atender às exigências do mercado canadense e da diversificação dos destinos das exportações, como explica Evaldo Nils.
9: Mas também é importante destacar que um acordo comercial por si só não garante novos negócios. As empresas que obtêm melhores resultados são justamente aquelas que se preparam com antecedência, conhecendo as regras sanitárias, técnicas e regulatórias e também investindo em certificações e desenvolvendo uma estratégia consistente de acesso ao mercado. Um outro aspecto importante é a diversificação das exportações. Ampliar a presença em mercados como o Canadá reduz a dependência de poucos destinos comerciais e torna as nossas empresas mais resilientes diante das oscilações econômicas e geopolíticas que afetam o comércio internacional. Santa Catarina tem competência, inovação e competitividade produtiva para ampliar a sua presença no mercado canadense. O momento é de acompanhar esse processo com atenção e, principalmente, de se preparar para transformar esta oportunidade em mais investimentos, mais exportações e mais desenvolvimento para o nosso estado. E é neste contexto que a FACISC continua acompanhando de perto as negociações e trabalhando para aproximar as empresas catarinenses destas oportunidades e também oferecendo informação e articulação internacional juntamente com apoio à internacionalização dos negócios.
8: De Florianópolis para a Rede de Notícias Acaerte, Vanessa Carini.
10: SAMU de Santa Catarina contabiliza 568 ligações com ameaças, xingamentos e assédio sexual. Os detalhes aqui na nossa programação, quem nos traz é Cadu Reis e você acompanha agora.
11: O Serviço de Atendimento Móvel de Urgência de Santa Catarina recebe mais de 3 ligações classificadas como importunação por dia em 2026. 568 casos foram registrados neste ano até o dia 8 de junho, conforme balanço divulgado pelo SAMU catarinense. Este tipo de ligação indevida é contabilizado separadamente aos chamados trotes e tem característica de incluir ameaças, xingamentos ou assédio sexual. O gerente de enfermagem do SAMU FAES, Diego Vieira, ressalta o impacto das ligações indevidas para o atendimento emergencial no estado.
12: Essas chamadas incluem xingamentos, assédio sexual e até ameaças e agressão física. Tem pessoas que ligam todos os dias, mais de uma vez ao dia, sem necessidade de atendimento. Esse tipo de ligação ocupa as linhas destinadas a quem precisa de socorro. Também impacta diretamente no trabalho das equipes. Todas as ligações recebidas são tratadas com seriedade pelas equipes da Central de Regulação e que estes profissionais estão prontos e preparados para orientar a população e destinar os recursos necessários para as situações que envolvem risco à vida. Por isso, o telefone 192 deve ser utilizado somente em caso de emergência, como acidentes graves, dificuldade respiratória, suspeita de infarto ou de AVC, entre outras situações que exigem um atendimento imediato.
11: Conforme o último balanço anual, Grande Florianópolis e Vale do Itajaí são as regiões que concentram os maiores números de ligações de importunação ao SAMU de Santa Catarina, como detalha Diego Vieira.
12: Em 2025, o SAMU registrou mais de 1.600 ligações de importunação. A macro-região com maior número de registro foi a Grande Florianópolis, com 1.046 ligações. E em seguida, aparece o Vale do Itajaí, com 247 casos, e o Extremo Oeste, com 121 ocorrências.
11: A ocorrência das chamadas de importunação caiu 14% em 2025, de acordo com o último balanço anual do Serviço de Atendimento Móvel de Urgência de Santa Catarina. O gerente de enfermagem do SAMU FAES, Diego Vieira, explica que a instituição trabalha em ações de conscientização para evitar quaisquer tipos de ligações indevidas.
12: O serviço conta com o projeto Educa SAMU, que busca conscientizar crianças e jovens sobre a importância do uso adequado do telefone de emergência. Mas esse alerta precisa chegar também aos adultos. Da mesma forma que os trotes, as ligações de importunação podem atrasar ou até impedir o atendimento de pessoas que precisam. E em caso de urgência e emergência, cada segundo conta e pode mudar o desfecho de uma vida.
11: A depender do conteúdo, as ligações podem configurar crimes como ameaça, injúria ou importunação sexual. O Código Penal também tipifica criminalmente a ação de perturbar serviço de utilidade pública, com pena de detenção de 1 a 6 meses e multa. De Florianópolis, da Rede de Notícias Acaerte, Cadu Reis.
10: Santa Catarina pode registrar mais de 2,3 mil casos de câncer de cabeça em 2026. Carol Denardi com os detalhes.
13: O Centro de Pesquisas Oncológicas de Santa Catarina promove durante este mês a campanha Julho Verde, de conscientização sobre o câncer de cabeça e pescoço. A ação reforça a importância da prevenção e do diagnóstico precoce, já que Santa Catarina deve registrar mais de 2.300 novos casos da doença neste ano, segundo estimativas do Instituto Nacional de Câncer. O diretor-geral do CEPOM, Ramon e cirurgião de cabeça e pescoço, Dr. Alvin Lemel, pontua a importância da campanha para ampliar a conscientização do catarinense.
14: O próprio nome já diz, né? É conscientização em relação ao câncer de cabeça e pescoço. A população precisa saber que o câncer de cabeça e pescoço, ele existe, é uma entidade que pode ter desfechos fatais em um curto período de tempo, mas que também ela é previsível e prevenível. Diagnóstico precoce, cura. Diagnóstico avançado, sofrimento, dor e um desfecho final desagradável.
13: O câncer de cabeça e pescoço pode atingir regiões como boca, língua, garganta, laringe, tireoide e glândulas salivares. Entre os principais fatores de risco estão o cigarro, o consumo excessivo de álcool e a infecção pelo HPV. O doutor Alvin explica quais sinais e sintomas devem servir de alerta para a população.
14: Ferida que não cicatriza na boca, no lábio, dor para engolir, dificuldade para falar, dificuldade para respirar em casos avançados, halitose, a saliva com laivas de sangue, dependendo até sangramento nasal, dependendo da extensão do tumor, e aquela íngua no pescoço que ao invés de desaparecer, ela vai só aumentando.
13: A prevenção passa por hábitos de vida saudáveis e pelo acompanhamento adequado da saúde bucal.
14: Evitar o cigarro, parar de fumar, evitar o uso de bebidas alcoólicas, principalmente os destilados, higiene dentária, né, bucal, né, uma higiene, tratamento dos dentes em mau estado. Aí tem alguns outros fatores, tipo doença do refluxo, mas eles são mais coadjuvantes. Os principais, bebida, cigarro e o HPV.
13: As atividades do Julho Verde também estarão presentes no 4º Congresso do CEPOM, nos dias 17 e 18 de julho, em Florianópolis. De Florianópolis, da Rede de Notícias AKERT, Carol Denardi.
10: Comissão Especial aprova Fundo Constitucional do Sul e Sudeste, aumento de 1% para a FPM. Os detalhes com Rita Sardi.
15: A Comissão Especial da Câmara dos Deputados aprovou por unanimidade o relatório que cria o Fundo Constitucional do Sul e Sudeste e estabelece o aumento do FPM, o Fundo de Participação dos Municípios. Pelo texto relatado pelo deputado Arnaldo Jardim, do Cidadania de São Paulo, os cofres municipais serão reforçados com um aumento de 1% nos repasses da União para o FPM. Essa parcela de mais um ponto percentual será uma quarta a ser paga anualmente no mês de março. Arnaldo Jardim disse que a aprovação dessas propostas era aguardada pelas regiões Sul e Sudeste e por todos os municípios do país.
16: Acho que é uma questão de justiça aprovarmos um fundo para outras duas últimas regiões que não têm fundo constitucional. O Norte tem, o Nordeste tem e o Centro-Oeste tem. Nós somos a favor que tenham, votamos todos sempre a favor disso. Agora queremos a reciprocidade, o fundo Sul-Sudeste. E os municípios há muito tempo pleiteiam essa ampliação, está na hora de reconhecer. Crescentes responsabilidades têm sido repassadas aos municípios e a concentração de arrecadação ainda é no governo federal e nos governos estaduais. Então é justo que se amplie a participação dos municípios.
15: Os recursos para abastecer os fundos e o FPM virão da arrecadação do Imposto de Renda, IPI, e do novo Imposto Seletivo instituído pela Reforma Tributária. O presidente da Comissão Especial, o deputado catarinense Valdir Cobalcini, do MDB, disse que vai conversar com o presidente da Câmara, Hugo Mota, para que a proposta seja votada o quanto antes no plenário. Cobalcini estima os recursos que as regiões Sul e Sudeste vão receber com a aprovação dos fundos.
17: Cada uma das regiões, a exemplo do que tem o Nordeste, o Norte e o Centro-Oeste, cada um dos fundos, tanto do Sul quanto do Sudeste, algo em torno de 10 bilhões ano a serem divididos por todos os estados, tanto da região Sul quanto da região Sudeste.
15: Por se tratar de uma proposta de emenda à Constituição, o texto terá que passar em dois turnos no plenário da Câmara para então seguir para o Senado. De Brasília, da Rede de Notícias AKERT, repórter Rita Sardi.
10: Santa Catarina realiza simulado para reforçar a resposta a desastres. Vanessa Carini com os detalhes.
8: Santa Catarina vai reunir no dia 14 de julho bombeiros militares de todo o estado no segundo simulado integrado da região sul, que será realizado em Blumenau. O treinamento terá como foco as operações de busca e resgate em enchentes e enxurradas e também contará com a participação de equipes do Paraná e do Rio Grande do Sul. O subcomandante-geral do Corpo de Bombeiros Militar de Santa Catarina, Jefferson de Souza, explica a importância da integração entre as corporações.
18: O maior ganho operacional desses eventos é a integração de protocolos entre os três estados. Nós somos comumente acionados quando acontece um desastre, né? Tivemos um muito grande recentemente no ano de 2024, mas também em 2023 estivemos no Rio Grande do Sul em ambos os anos, apoiando, né, corpos de bombeiros de outros estados. E cada bombeiro hoje, ele trabalha com um protocolo próprio. E nós temos a convicção que falar a mesma língua, trabalhar dentro de um mesmo protocolo, torna o nosso serviço mais eficiente.
8: Em Santa Catarina, o Corpo de Bombeiros conta com 17 equipes especializadas em resposta a desastres distribuídas pelo estado. O simulado permitirá testar protocolos, equipamentos, viaturas e o tempo de mobilização das equipes para aperfeiçoar a atuação em ocorrências reais.
18: Temos por rotina atestar toda a nossa capacidade operacional. Nos momentos de normalidade, nós capacitamos as nossas forças, nós treinamos, compramos equipamentos, compramos viaturas adequadas e também trabalhamos os protocolos. Isso tudo é o que a gente chama do período de preparação, né? Quando há um momento de normalidade. Faz parte dessa preparação os simulados. Os simulados é onde nós vamos efetivamente colocar todos esses protocolos, equipamentos, viaturas em teste. E o nosso protocolo, ele faz com que nós tenhamos um acompanhamento, né? Uma avaliação desde o momento em que as equipes são pré-acionadas. Acontece, a gente faz então o acionamento das equipes, as pessoas, os bombeiros se deslocam até os quartéis, eles se equipam junto a viaturas e equipamentos, eles fazem quando acionado o deslocamento. Então isso tudo é testado, o tempo em que o bombeiro leva para chegar até o quartel, o tempo em que ele fica pronto e o tempo de deslocamento das viaturas até o cenário simulado, onde acontecerá a simulação, normalmente em cidades diferentes, isso tem um tempo de deslocamento. Então a gente já começa a aferir desde o primeiro momento e chegando no local e aí desenrola toda a atividade operacional. Lá em Blumenau nós vamos simular salvamentos dentro dos rios, muito próximo do que acontece em ocorrências reais.
8: De Florianópolis para a Rede de Notícias Acaerte, Vanessa Carini.
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20: Bom dia. Nessa segunda-feira ocorre uma mudança no tempo. A chegada de uma frente fria deixa o tempo instável e com condições para chuva em Santa Catarina. O dia já começa com possibilidade de chuva no extremo oeste e nas áreas próximas ao Rio Grande do Sul. E ao longo do dia, essas instabilidades avançam por todo o estado. As temperaturas máximas podem atingir a marca dos 22 graus no litoral sul, chegam a 20 no restante do litoral e Vale de Itajaí, e nas demais regiões não passam dos 18 graus. Já na terça-feira, uma massa de ar polar limpa o tempo a partir do oeste catarinense e provoca queda acentuada nas temperaturas. Pela manhã, os termômetros ficam entre 8 e 15 graus no litoral e Planalto Norte, e abaixo dos 8 graus nas outras regiões, ficando próximos de 2 graus na serra. As máximas não passam dos 16 graus na maior parte do estado, e as mínimas do dia ocorrem à noite. Nos próximos dias, o tempo segue firme, com predomínio do sol, pelo menos até sexta-feira. Então, se for sair hoje, leve o guarda-chuva e tenha uma ótima semana. Com informações do tempo, meteorologista Daniele Lima, de Florianópolis, para a Rede de Notícias Acaerte.
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3: Indicadores agropecuários, com Diego Brião. Soja.
4: Valor no mercado físico no Brasil por saca de 60 quilos. Estado do Mato Grosso, cidade de Sorriso, R$111,10. Paraná, Marechal Cândido Rondon, R$114. Bahia, Luiz Eduardo Magalhães, R$117. E Rio Grande do Sul, não me toque, R$119 por saca de 60 quilos. Não houve movimentação nas bolsas dos Estados Unidos na sexta-feira, devido à antecipação de feriado local.
3: Milho.
4: Valores no mercado físico, por saca de 60 quilos. Paraná, Marechal Cândido Rondon, R$51. Valor em estabilidade na comparação com a cotação anterior. Mato Grosso Sorriso, R$40,50, em queda. E Minas Gerais Machado, R$55, também em estabilidade.
3: Boi gordo.
4: Em São Paulo, na B3, os contratos com vencimento em julho eram negociados ao final da sexta a R$327,60 por arroba. Houve queda de 0,61% no dia. Boi à vista, Mato Grosso, Cuiabá, R$315,73 por arroba.
3: Café.
4: No Brasil, na B3, os contratos futuros de café arábica com entrega prevista para setembro apresentaram queda, com cotação de US$359 por saca de 60 quilos. Valor no mercado físico do café arábica tipo 6 por saca de 60 quilos. Minas Gerais Varginha, R$1.769. Bahia Região Oeste, R$1.720. E São Paulo Franca, R$1.750.
3: Algodão.
4: Valor do algodão em pluma por arroba. Mato Grosso Sorriso, R$128,38. Valor em elevação na comparação com a cotação anterior. E Bahia Região Oeste, R$133,50. Em estabilidade.
3: Trigo.
4: Valor no mercado físico do trigo por saca de 60 quilos. Paraná, Marechal Cândido Rondon, R$70. Em estabilidade. E Rio Grande do Sul, Júlio de Castilhos, R$69,50, também em estabilidade.
3: Arroz.
4: Valores no mercado físico, Bahia, região oeste, R$74 por saca de 60 quilos, em estabilidade. E Rio Grande do Sul, média estadual, R$59 por saca de 50 quilos, também em estabilidade.
3: Indicadores agropecuários com Diego Brião, produção Agência Rádio Web.
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dia pra todos, eu sou o Kleber Massaneiro e tô chegando agora pra ficar junto com você no oferecimento de Cooper Itaipu, Smanioto, Relojoias e Ótica e ainda Sicredi, Coronel Freitas. É hora de começar a nossa Manhã Continental. E aí, como é que você tá? Tá tristinho hoje? Tá tristinha? Como é que você tá aí depois dessa derrota aí de ontem pra Copa do Mundo? Agora o negócio é o seguinte, não se fala mais de Copa do Mundo, né, Cabrinha? Não quero nem saber de Copa do Mundo, né, Cabrinha? Sabe o que eu quero saber? Quero saber de você, quero saber do meu cafezinho. Temperatura hoje de 14 graus, expectativa de chuva hoje durante o dia, tá? Ali no comecinho da tarde deve dar uma chuvinha leve hoje e tal. Temperatura de 13 graus, a máxima hoje deve chegar nos 14, sensação térmica também de 13 graus. Temperatura agradável de inverno, não é aquele dia super frio, mas também não é um dia de temperatura mediana. É friozinho, tá gostoso pra você colocar aquela blusa gostosa e trabalhar, sair. Né, olhar pra frente e ver que o mundo continua, né? Perdemos a Copa do Mundo, mas daqui 4 anos tem de novo, né? E o negócio é o seguinte, né, gente? Nosso negócio aqui é música, é levar alegria, não é ficar falando de coisas do passado. A gente olha pro futuro, a gente olha pra frente, a gente olha para o que vem por aí. Um feliz aniversário pra todos que estão de aniversário hoje, pra você que fez aniversário essa semana, pra você que está de aniversário agora no mês de julho, feliz aniversário. Hoje é dia 6 de julho, é o dia em que a gente começa com a programação da nossa Manhã Continental, mais ou menos assim, ó. Rick Renner, com Cara Metade, bem assim, mais ou menos não, bem assim. 8:06, pra todos um bom dia, muito prazer, eu sou o Kleber Massaneiro, você me encontra no Instagram como @kleber.macaneiro. Canta, Rick Renner, que eu quero ver você feliz no dia de hoje.

0: Muito bom dia, você está na Continental, sempre de bem com a vida, ganhando ou perdendo Copa. De bem com a vida, isso é o que nos importa. Rio Negro e só limões, porque se a vida tiver limões, você pode fazer uma limonada ou fazer uma caipirinha, né, minhas cabrinhas? A gente ouviu também nessa sequência música do Amado Batista, Alucinação, com Gustavo Lima. Teve Thiago York, Cata Flor, com Lauana Prado. Ainda ouvimos Alexandre, VH Alexandre, com a música Amor, I Love You, Amor, I Love You. E lá no comecinho, Rick Renner, Cara Metade. Começou amanhã Continental. Pra todos, um bom dia. Muito prazer, eu sou o Kleber Massaneiro. Vamos em frente, porque, já como dizia o velho deitado, a vida segue.
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2: Bom dia, sejam bem-vindos à sua Continental 8:27 para todos mais uma vez. Bom dia, vamos em frente, firmes e fortes. Claro, aqui é 96.1, é Continental FM, a rádio que não deixa aquela peteca cair nunca, sempre com o nosso bom astral. A rádio de todas e para todas as gerações, bom dia. Aqui na Continental agora tem Bruno e Marrone.

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0: Essa é a Continental, a rádio de todas as gerações. Esse foi o som do Alexandre Pires com Mato Grosso e Matias. Olha que parceria. Mato Grosso e Matias com Alexandre Pires, Tentei Te Esquecer. Que mais que a gente ouviu na mesma sequência ainda? Tivemos lá no comecinho do bloco Matheus e Cauã, Gustavo Lima, Bruno e Marrone com Deixa Acontecer. Tudo isso pra você curtir aqui na programação da sua Continental FM. Pra todos, uma manhã excelente de segunda-feira. Semana começando com tudo, menos com a Copa do Mundo, né? O resto a gente começa com tudo.
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1: Bom dia, já estamos de volta. 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

0: Continental, a rádio de todas as gerações. Esse é Fernando e Fabiano. Não é só terminar, participação do Panda. Essa música é bonita, né, gente? Música muito bonita, realmente. Fechando mais uma boa sequência aqui da nossa Manhã Continental. Antes dessa boa sequência, antes dessa música, aliás, na boa sequência, tivemos o Ferrugem, tivemos Simone Mendes, teve Zezé de Camargo e Luciano. Tudo isso pra você curtir aqui junto comigo. Agora, se a programação tá boa, ela vai ficar melhor ainda. Sabe por quê? Porque logo após o intervalo, eu já vou trazer pra você as 10 mais da Continental. 9 horas em ponto agora. Bom dia!
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2: O sorteio do concurso 3027 da Mega Sena foi realizado na noite de sábado em São Paulo. Nenhuma aposta acertou as 6 dezenas e o prêmio para o próximo sorteio acumulou em 38 milhões de reais. Os números sorteados foram os 6, 15, 16, 24, 34 e 47.
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2: A Comissão do Meio Ambiente e Desenvolvimento Sustentável da LESC promoveu, em Chapecó, o Seminário Estadual de Gestão Integrada de Resíduos Sólidos, Boas Práticas para Municípios de Santa Catarina. A programação reuniu gestores públicos, técnicos municipais, cooperativas, estudantes e demais interessados em soluções mais eficientes para o destino do lixo nas cidades catarinenses.
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0: todas as gerações, fechando por aqui as 10 mais 10 músicas direto. E é assim que a gente gosta, né? 10 músicas que a gente ouve direto, sem intervalo comercial. Gustavo Lima, que mal te fiz eu? Não te fiz mal nenhum, seleção brasileira, pra você fazer isso comigo. Também tivemos Marvila, que mais que a gente ouviu, Diego e Vitor Hugo. Teve Michel Teló, Traia Véia, que mais Paula Fernandes, Hugo e Thiago, Eduardo Costa, João Neto e Frederico, Rio Negro e Solimões. Pois é, gente, pois é, que mal te fiz eu, minha seleção brasileira. Não te fiz mal nenhum, agora daqui 4 anos tem de novo, gente. Daqui 4 anos a gente sofre tudo de novo. Esperamos ganhar daqui 4 anos. Agora tem 4 anos, né? Pra poder fazer um trabalho bem feitinho, né, cabrinha? E ganhar, né? E ganhar. Daqui 4 anos tem que ter taça. Se não tiver taça, bicho, aí que mal te fiz eu, vem de verdade. Vambora. Vamos pro intervalo, porque aqui o negócio é o seguinte, gente, é música. O nosso negócio é música pra você curtir.
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0: 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Sejam todos bem-vindos à Manhã Continental. Eu sou o Kleber Massaneiro e nós vamos juntos até meio-dia no oferecimento de Cooper Itaipu, Smanhoto, Relojoias e Ótica e Sicredi Coronel Freitas.
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1: Muito bom dia, sejam todos bem-vindos à nossa rádio de todas as gerações. 9:09. O tempo passa rápido, hein? O tempo voa, gente, então vamos em frente. Já estamos quase chegando na metade da nossa manhã continental, mas isso significa que a música toca pra você curtir. Aqui o nosso astral tá, ó, lá em cima, como sempre tem que ser, né? E a gente não quer deixar a peteca cair jamais, jamais. E por isso que eu trago você pra curtir comigo Bala de Prata. É Fernando e Soro. Caba.
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0: de todas as gerações. Esse foi o Pedaço Meu, Jorge Mateus com Kleber e Cauã. Também tivemos aqui Maiara Maraíza, Quem Sente Saudade Sou Eu. Teve Felipe Rodrigo, Fernando e Sorocaba. Tá vendo? Programação tá 10. Nossa Continental FM tá em 1000 por hora e aqui a gente não para de jeito nenhum.
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2: Xanxerê recebeu o 4º Seminário Municipal e o 1º Seminário Regional de Promoção dos Direitos da Pessoa Idosa. A Assembleia realizou o encontro por meio da Comissão dos Direitos da Pessoa Idosa. A Lesc promoveu o seminário para aproximar o poder público, os profissionais da área e também a comunidade.
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2: O Departamento Municipal de Trânsito e Departamento de Mobilidade Urbana de Xanxerê acompanham os trabalhos de fechamento dos buracos abertos pela Casan durante as obras de melhorias do sistema de saneamento básico. As equipes realizam a sinalização e as interdições necessárias para garantir a segurança de motoristas, pedestres e trabalhadores.
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0: Você está ouvindo a Manhã Continental junto comigo. Muito prazer, eu sou o Kleber Massaneiro lá no Instagram, @kleber.macaneiro. 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

0: Continental, a rádio de todas as gerações, seu corpo nu. Esse é o Panda, Panda com o saxofone do George Michael. Na verdade, não é o George Michael que toca, né, gente? É apenas uma versão do saxofone da música Carrie's Whispers, do George Michael. A gente ouviu também Ana Castela, que eu não te esqueci, o novo trabalho da Ana Castela, Ícaro e Gilmar, Colo de Menina, Shot dos Milagres, também com Panda. Lá no comecinho do bloco, você está assim na Continental. Essa é a rádio de todas as gerações.
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3: E lá vamos nós, sempre com muita música no seu rádio. De manhã, faça chuva ou faça sol, faça frio ou faça calor, a gente sempre está aqui, ó, juntinhos na programação da sua Continental. Eu sou o Kleber Massaneiro, tudo bem com você?

0: rádio de todas as gerações. Olha o Rio Negro e Solimões. Alô, galera, bate a mão e bate o pé. Rio Negro e Solimões, na programação teve Cleiton e Romário, também lá no comecinho, Não Namora. Teve Murilo Ruf e também Raça Negra, com Cheia de Manias do Raça
1: Daqui
0: Negra.
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2: Gente boa, lá vamos nós de novo. Depois desse intervalinho, tá na hora de ouvir mais músicas. 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

0: 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Essa foi a música do Zezé de Camargo e Luciano. Cada volta é um recomeço. Que mais que a gente viu ainda? Israel e Rodolfo dizendo hoje não, Felipe Araújo, estranho de novo. Teve Lilo Thomas com My Girl, de 1994. Só música bacana, né? Nossa manhã continental não para não, continua 2 para as 11.
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2: A Polícia Militar de Santa Catarina realiza o atendimento à comunidade por meio do telefone 190 e também do aplicativo PMSC Cidadão. A ferramenta disponível para sistema Android e iOS permite que o cidadão acione a corporação de forma rápida e efetiva, enviando dados pessoais, localização exata da ocorrência, além de fotos, vídeos e áudios que ajudam a detalhar a situação e agilizar a resposta policial.
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2: No sufoco, a tricampeão mundial segue na briga pelo tetra. Na sexta-feira, a Argentina sofreu mais que o esperado. Precisou da prorrogação, mas deu fim ao conto de fadas de Cabo Verde na Copa do Mundo, vencendo por 3-2 em Miami e passando às oitavas de final.
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0: Continental, a rádio de todas as gerações. Esse foi Zé Neto e Cristiano, Quase Todo Dia. Cidade Negra, também Sabrina Carpenter, no comecinho com Man Child. E você está ligadinho aqui junto comigo na nossa Manhã Continental. O que mais que a gente ouviu? Teve Guilherme Santiago também, né? Com a música Meia Noite e Meia, participação de Ana Castela. Ana Castela, que tá sempre em todas.
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0: Continental, a rádio de todas as gerações. Essa foi Miley Cyrus com Flowers. Teve Priscila Senna, Não Me Faça Chorar com Pablo e também Alex Warren com Ordinary. E a gente abriu, claro, com Cristiano Araújo. Maus bocados, como é que estão os seus bocados hoje? Cheio de bons bocados por aí? Vamos em frente porque atrás vem gente 21 pro meio-dia.
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0: todas as gerações. Para fechar a programação de hoje, tivemos Lucas Luco. Essa última música do Lucas Luco, Destino, uma das músicas mais belas do Lucas Luco. Tivemos o Bruno Mars, Just Might. Felipe Rodrigo, Temporais. A gente ouviu também lá no comecinho o Rio Negro e Solimões com Romântica. Fechamos por aqui, então, a nossa participação de hoje dentro do Manhã Continental. E amanhã eu vou estar de volta, né, gente? Amanhã é terça-feira, amanhã tem prêmio, amanhã tem aquele kit da Apt, mas amanhã eu vou explicar tudo direitinho pra você como participar do kit da Apt, tá bom, gente? Um beijo grande, um abraço apertado pra todo mundo, tchauzão, gente, até amanhã.
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2: O sonho do hexacampeonato terminou de forma precoce para a seleção brasileira. Neste domingo, o Brasil perdeu por 2-1 para a Noruega em Nova Jersey, nos Estados Unidos, e foi eliminado nas oitavas de final da Copa do Mundo de 2026. Além da despedida da competição, o resultado ampliou um incômodo retrospecto. Pela sexta Copa consecutiva, a equipe brasileira caiu diante de uma seleção europeia em confrontos eliminatórios.
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2: A França está nas quartas de final da Copa do Mundo de 2026. A seleção francesa venceu o Paraguai por 1-0 neste sábado no estádio da Filadélfia com gol de Mbappé e garantiu vaga entre as oito melhores equipes da competição.
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3: A equipe Cooper Alfa preparou o informativo dessa segunda-feira. Então seja muito bem-vinda, muito bem-vindo e uma ótima audiência. Hoje é 6 de julho. Acompanhe todas as informações em 30 segundos.
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3: O Dia Internacional do Cooperativismo foi celebrado no último sábado, dia 4, mas em Chapecó, um movimento denominado COPS Day reuniu lideranças e famílias no centro de eventos ainda na quinta-feira, dia 2. A jornalista Isabel Seaber é quem traz mais detalhes da programação.
4: Muito bom dia a todos os ouvintes! Neste ano, o tema indicado pela Aliança Cooperativa Internacional foi Cooperativas por um Mundo Pacífico. O objetivo foi chamar a atenção da sociedade para a importância da união de esforços para driblar conflitos, desigualdades e outros tantos desafios da atualidade. Tudo isso mantendo a base do cooperativismo, que busca aproximar as pessoas, distribuir oportunidades e transformar cooperação em desenvolvimento. Em Chapecó, o COPS Day foi promovido pelo Núcleo das Cooperativas de Chapecó, entre as quais está a Cooper Alfa. Crianças e adultos não esconderam o encantamento por meio do espetáculo do grupo Espaço Sou Arte, de Campo Mourão. Um dos pontos altos do evento foi a interação das mascotes chamadas Os Cooperativos, JC, Grupita e Copeco, e a oportunidade que as crianças tiveram ao receber um bichinho de pelúcia dos personagens, logo na chegada. Na ocasião, o superintendente do Sescoop SC, Neivo Luiz Panho, compartilhou sua mensagem.
5: O recado que nós podemos dizer é que vamos continuar acreditando nas cooperativas. A história das cooperativas sempre é uma história muito bonita, é um mundo perfeito. Mas esse mundo perfeito nós temos que fazer, os dirigentes, empregados, associados, comunidade. Então, hoje aqui a gente celebra a integração perfeita do mundo econômico das cooperativas com a sua sociedade. É parar um pouquinho de gerar movimento econômico só e vamos celebrar. Reviver um pouquinho isso, trazer perto da comunidade o benefício das cooperativas. Olhando a região do oeste, especialmente Chapecó, nós temos inúmeros cases de sucesso das cooperativas que foram construídas ao longo desses anos, né? Então agora é uma primeira vez com esse impacto que as cooperativas se aproximam da comunidade, inclusive trazendo essa forma de inclusive trazer para próximo, crianças, que serão os sócios do futuro.
4: O assessor de desenvolvimento cooperativista da Alfa, Genuir Parisotto, enalteceu o significado de anualmente celebrar o Dia Internacional do Cooperativismo.
6: Para nós, como cooperativistas, né, o marco do Dia Internacional do Cooperativismo é uma data muito especial. É um momento que a gente planta mais sementes para que o cooperativismo se fortaleça. Nesse ato em específico aqui no dia de hoje em Chapecó, unindo 14 cooperativas da região, dos mais diversos ramos, para que a gente mostre a importância da cooperação. E principalmente hoje fortalecendo aqui os personagens do cooperativismo, trazendo mais crianças para o meio, para que eles entendam a importância do sistema e junto com seus pais participem e assim a gente fortalecendo o nosso cooperativismo da região.
4: Edilaine de Castro, do Grupo Espaço Souarte, ressaltou a honra e a satisfação em mostrar, por meio da plataforma artística, conhecimentos tão importantes sobre o cooperativismo.
7: Para nós é uma honra, uma satisfação e faz parte do nosso propósito. Nós temos como base o trabalho social, o trabalho e acreditar nos vulneráveis, naquelas pessoas que tiveram menos condições, menos oportunidades. E uma oportunidade como essa, de trabalhar o COPS Day, que sempre é provocado pela ONU com um tema tão importante este ano, Cooperativas por um Mundo Pacífico, é essencial e necessário diante de tantas guerras, da indiferença, da dor do próximo. Falar sobre esse tema para nós é extremamente necessário, porque é falar de amor, é falar de união, é falar de valores, de princípios e também de crença. E nós podemos trazer nesta noite uma reflexão sobre os ODSs que está sendo pensado e trabalhado aí há mais de 10 anos e nós temos pouco tempo para poder vencer. E o que importa é que eles não fracassaram. Nós estamos 193 países e muita gente, milhões de pessoas focados neste mundo mais justo, mais igualitário, melhor para todos. Então o que vale exatamente isso? Poderia ser muito pior se a gente não tivesse todos focados numa mesma direção. Então hoje foi um dia para isso, para refletir sobre a paz no mundo e entender que a paz começa a partir de cada um, do que cada um carrega no seu coração. Então hoje nós vimos no palco amor, carinho, alegria, respeito e refletimos também sobre a importância do movimento cooperativista em todo o nosso, a nossa Santa Catarina, em todo o nosso país, em todo o nosso mundo. E isso é muito importante, saber que nós fazemos parte de uma grande rede do bem que pratica a paz e trabalha por ela todos os dias.
4: Muito bem, parabéns aos organizadores de mais uma edição deste brilhante evento. Hoje ficamos por aqui. Até a próxima oportunidade.
3: Ok, eu agradeço. Na última sexta-feira, 3 de julho, a cotação média do dólar foi de R$5,16. 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O presidente da Cooperativa Agroindustrial Alfa, Cooper Alfa, no uso das atribuições que lhe confere o artigo 46º, inciso 1 do Estatuto Social, convoca os senhores associados e senhoras associadas 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situada linha Monte Alegre, na cidade de Chapecó, a ser realizada no dia 15 de julho de 2026, em primeira convocação, às 9 horas da manhã, com 2/3 do número de associados em condições de votar. Em segunda convocação, às 10 horas, com metade mais um dos associados. Em terceira e última convocação, às 11 horas da manhã, com no mínimo 10 associados para tratarem e deliberarem sobre: 1. Atualização no Estatuto Social dos municípios de área de atuação da Cooper Alfa, face à expansão geográfica da cooperativa. 2. Ampliação dos objetivos sociais da cooperativa, face à ampliação de negócios. 3. Deliberação sobre a opção de retirada de parcela da cota capital pelos associados da Cooper Alfa para integralização na cota capital da Credi Cooper Alfa. 4. Revisão e atualização da redação do Estatuto Social. 5. Apreciação e autorização de procedimento judicial, objetivando questionamento do Fundo Rural das operações com cooperados. 6. Outros assuntos gerais de interesse social. Romeu Bitt, presidente.
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3: E assim finalizamos o informativo dessa segunda-feira, dinâmico como você, e já deixamos o convite para novo encontro amanhã, terça-feira, e que a felicidade seja encontrada na simplicidade, que tenha seu valor, mas jamais o seu preço. Até amanhã, ótima tarde.

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Fala, turma, segundou, simbora para uma nova semana na programação Continental FM. Avisa aí, o de Cavignoli já tá por aqui com muito prazer para levar até o seu rádio as melhores músicas do Brasil e do mundo. Programação hoje tá demais. Eu tenho certeza que você vai se deliciar com a programação dessa segunda-feira aqui na Continental FM. Tudo bem aí? Tudo certo? Final de semana foi bom? Foi tranquilo? Ah, que coisa boa. Então aumenta o volume do seu rádio porque tá começando uma hora diretaço só de músicas sem intervalos comerciais. E pra gente começar muito bem o nosso encontro dessa segunda-feira, pra começar a semana assim com o pé direito, de bem com a vida, Belo, Bye Bye Tristeza, essa música é linda.

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2: Existe uma teoria que se chama 90-10, onde uma pessoa tem 90% daquilo que você procura em alguém, só que você foca naqueles 10% que falta. Aí você sai pra rua, se aventura e realmente você encontra aqueles 10%, mas não se deu conta que perdeu os 90%.

0: música linda demais do Billy Idol. A Exildada fez pra você na programação Continental FM 1983. Esse clássico pra você matar saudades, fechando muito bem. Uma hora diretaço só de música, sem intervalos comerciais. Ah, que saudade, que vontade de voltar no tempo e reviver tudo aquilo de novo. Por isso que a Continental FM é essa rádio impressionante. Porque nós tocamos também os clássicos que marcaram os anos 70, 80 e 90. Intervalo rapidinho, eu volto já.
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1: Simbora, turma, ótima segunda-feira pra todo mundo de Cavioli na programação da Continental FM, com muito prazer, com muita alegria. Nessa rádio maravilhosa, bom, programação hoje tá boa demais. Então aumenta o volume que tá começando a tarde da Continental. E tem Zezé de Camargo e Luciano, Teorias.

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1: Essa música é linda, né? Do Eduardo Costa, Imagina Eu, na programação Continental FM, nessa tarde maravilhosa, gostosa, levando pra você aí onde você estiver as melhores músicas do Brasil e do mundo. É só musicão na programação Continental FM, não tem pra ninguém. Muito obrigado pela sua sintonia, tá bom?
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0: Olá, que bom que estamos juntos para este momento de meditação que meditaremos hoje sobre Apocalipse 7, que diz: depois disto vi quatro anjos em pé nos quatro cantos da terra, conservando seguros os quatro ventos da terra, para que nenhum vento soprasse sobre a terra, nem sobre o mar, nem sobre árvore alguma. Vi outro anjo que subia do nascente do sol, tendo o selo do Deus vivo e clamando em grande voz aos quatro anjos aqueles que foi dado fazer dano sobre o mar e a terra, dizendo: não danifique a terra, nem o mar, nem a fonte das águas, até não se lá na fronte os servos do Deus vivo. Esses ventos estão sendo controlados até que Deus dê ordem para serem soltos. Nisto está a segurança da igreja de Deus. Os anjos de Deus obedecem suas ordens, controlam os ventos da terra, para que não sopre sobre a terra, nem sobre o mar, nem sobre árvore alguma, até os servos de Deus não serem assinalados na fronte. E esse anjo, subindo do oriente do sol, o mais poderoso anjo tem na mão o selo do Deus vivo, ou o único que pode dar a vida e que pode gravar nas frontes o sinal da inscrição, dizendo a quem será concedido. Portanto, o que nós devemos fazer é procurar entender qual é o selo do Deus vivo que está sendo colocado na fronte das pessoas. Quando isto acontecer, serão soltos os quatro ventos. Os quatro anjos deixarão de cuidar o planeta Terra. Mas até então, tenha certeza, que eu falo com frequência e vou repetir: bomba atômica, guerra nuclear, o que está prestes a acontecer, os anjos estão segurando os quatro ventos. Mas o que mais nós temos que tomar cuidado ou se preocupar é qual é o selo que está sendo colocado nos servos do Deus vivo, em oposição que virá o selo da besta 666. Um dos dois, eu e você, vamos receber. Por isso é importante tirar as dúvidas e saber qual é o selo que Deus quer colocar em cada um de nós. E eu te espero no próximo momento de meditação.
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1: Tá tudo bem por aí? Tudo certo? Simbora na melhor programação Continental FM. Deixa eu agradecer você por sua audiência. Onde você estiver, começando a semana com o pé direito, né? Aqui na programação da Continental. Essa música é maravilhosa. É um clássico do Rod Stewart, Forever Young.

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0: música bacana demais pra você matar saudades com Fernando e Sorocaba, férias em Salvador, na programação da Continental FM da sua segunda-feira. E aí, tá tudo bem por aí? Tudo certo? Que bom saber que você tá aí ouvindo a programação. Pra você, uma excelente semana. É o que a gente deseja pra você aqui na Continental FM.
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1: Infelizmente, eu tenho que dar a notícia de que o sonho do Hexa foi adiado mais uma vez. O Brasil está eliminado do Mundial de 2026 e foi superado pela Noruega em Nova Jersey num jogo duríssimo de assistir. Na coletiva de imprensa após o jogo, o técnico Carlo Ancelotti lamentou o resultado, mas ele fez questão de blindar o grupo e defender o trabalho feito até aqui. Segundo o treinador, a seleção brasileira tinha futebol e elenco para competir em alto nível até o final do torneio. Mas, sem tempo para lamentações, o italiano já começou a virar a chave, projetando o ciclo para 2030. Ele enfatizou que este momento não representa o fim de uma geração, mas sim o início de um novo processo de reconstrução do futebol brasileiro. Eu sou Melina Calduro, em Nova Jersey, para o Acaerte em Campo.
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7: Simbora, turma, ótima tarde pra todo mundo. Muito obrigado pela sua sintonia. Segunda-feira, aumenta o volume aí. Você tá aqui na programação da Continental FM. De bem com a vida em alto astral, o seu amigo de Cavignoli levando pra você muita música bacana aí até o seu rádio. Chega de tristeza, né? Ei, como é que você tá? Tudo bem por aí? Tudo certinho? A vida tá boa? Tá daquele jeito? Ah, não tá daquele jeito, mas tudo bem, daqui a pouco melhora. Nada dura pra sempre, não é verdade? Nem a felicidade e, felizmente, nem a tristeza, né? Daqui a pouco tudo passa. Você vai ver. Você vai dar volta por cima que eu sei. Aumenta o volume. Continua pra você. Tarde da Continental.

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0: Na programação Continental FM, fechando mais um bloco nessa tarde maravilhosa, com as melhores músicas do Brasil e do mundo para você na programação Continental FM. Tudo bem aí? Tudo certo? Trabalhando nessa tarde ouvindo a programação, muito obrigado pela sua sintonia, tá bom?
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2: A Polícia Civil de Santa Catarina, por meio da Delegacia de Investigação Criminal de Xanxerê, investigou um esquema de estelionato e falsificação documental praticado por Gabriel Felipe da Silva. O investigado, que se apresentava falsamente como advogado, utilizando o sobrenome Maçaneiro, é acusado de lesar diversas vítimas no município. Apesar de todos os esforços, a Polícia Civil não logrou êxito na identificação do paradeiro do investigado.
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2: O governo de Santa Catarina ampliou o programa Safra Garantida Santa Catarina para reforçar o apoio a agricultores familiares atingidos por fenômenos climáticos. A medida vale para a safra 2026-2027 e eleva para até 2.000 o valor da subvenção por beneficiário.
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0: Galerinha do bem, muito obrigado pela sua sintonia. O de Gavioli tá por aqui na Continental FM com muito prazer na sua segunda-feira, levando pra você só música boa no seu rádio. Em todo lugar tem gente sintonizada aqui na programação da Continental FM. É a melhor programação do rádio catarinense ou não é? Claro que é. Simbora, tá começando pra você as 10 mais da Continental, ou seja, são 10 músicas na sequência, sem intervalos comerciais. Continental FM, você sabe, né? Toca muito mais músicas pra você.
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0: um clássico, né? Nessa regravação do Ed Brito e Samuel, Romance Rosa, pra você, fechando 10 músicas sem intervalos comerciais na programação Continental FM. Onde você estiver, muito obrigado pela sua sintonia. O intervalo é rapidinho e a gente volta já aqui na melhor programação. Sai daí não.
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1: Tá tudo bem por aí? Tudo certo? Conta-me tudo, não me esconda nada. Onde você está ouvindo a programação da Continental FM? Tá em casa aí? Muito obrigado pela sua sintonia. Trabalhando na segunda-feira, buscando aí o pão de cada dia, né? Começamos mais uma semana. Bora pra cima, né? Se organizar e fazer direitinho, conquistar o mundo. Exatamente. Trabalhando, né? E fazendo as coisas acontecerem, né? Realizando sonhos e fazendo a vida ficar bem melhor. Onde você estiver, muito obrigado pela sua sintonia. Aumenta o volume do rádio. Essa música é um clássico, 1988, Information Society. Repetir.

0: Gustavo Lima, Bala Alojada na programação Continental FM. Tá tudo bem por aí? Tudo certo com você? Muito obrigado pela sua sintonia. É só musicão no seu rádio, é só música boa o tempo inteiro aqui na programação Continental FM, porque a gente sabe que você adora música boa. Intervalo rapidinho, eu volto já, fica aí.
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2: Xanxerê recebeu o 4º Seminário Municipal e o 1º Seminário Regional de Promoção dos Direitos da Pessoa Idosa. A Assembleia realizou o encontro por meio da Comissão dos Direitos da Pessoa Idosa. A LESC promoveu o seminário para aproximar o poder público, os profissionais da área e também a comunidade.
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2: O Departamento Municipal de Trânsito e Departamento de Mobilidade Urbana de Xanxerê acompanham os trabalhos de fechamento dos buracos abertos pela Casan durante as obras de melhorias do sistema de saneamento básico. As equipes realizam a sinalização e as interdições necessárias para garantir a segurança de motoristas, pedestres e trabalhadores.
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1: Uma excelente segunda-feira para você, um ótimo começo de semana. Que bom saber que você tá aqui na Continental FM de Cavignoli, por aqui no estúdio, né? Levando para você aí as melhores músicas do Brasil. De Cavignoli, o programa hoje tá muito bacana, tá gostoso demais de ouvir. Sim, claro, porque a gente busca levar até você as músicas que fazem parte da sua vida, né? Os clássicos também tocam por aqui. As músicas que marcaram, as canções que deixaram memórias no rádio catarinense, você ouve aqui na programação da Continental FM, além dos sucessos, né? As músicas que estão tocando em todas as rádios do Brasil, as músicas que estão no dia a dia das pessoas, você ouve aqui na programação Continental FM. Aumenta o volume, continua.

0: Essa música é linda, né? Do Bruno Marrone, Só Pro Meu Prazer, regravando o clássico do Heróis da Resistência, lá dos anos 80, pra você aqui na programação Continental FM dessa segunda-feira. Muito obrigado pela sua sintonia, né?
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5: E não foi só a eliminação do Brasil que pegou todo mundo de surpresa. Aos 34 anos, o craque Neymar anunciou oficialmente a aposentadoria da seleção brasileira logo após o jogo. Visivelmente abatido com a eliminação diante da Noruega, o camisa 10 desabafou e declarou de forma categórica: agora acabou. Além de ser uma referência para os outros jogadores, na última década, ele também participou das conquistas da Copa das Confederações da FIFA de 2013 e o ouro olímpico inédito nos Jogos do Rio 2016. A decisão marca o encerramento de uma era cheia de altos e baixos. Embora muito aclamado por aqui, o futebol brasileiro agora tem espaço para um novo camisa 10. Eu sou Melina Calduro, de Nova Jersey, para o Acaerte em Campo.
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1: Simbora, turminha do bem, muito obrigado pela sua sintonia de Cavioli por aqui na Continental FM, a melhor rádio de Santa Catarina, com certeza. Essa rádio faz bem para você que ouve em casa, para você que tá no carro circulando, transitando, você amigo taxista, você amigo do aplicativo de Cavioli, tô aqui na construção civil, embalado no ritmo das músicas aí da Continental FM. Que coisa boa! Comércio, o pessoal tá ligado aí, né? Farmácias, restaurantes, bares, lanchonetes, a turma da padaria, nosso amigo padeiro, atendente, tá todo mundo sintonizado na mesma frequência da Continental FM, a rádio que faz eco na cidade. Aumenta o volume que continua para você a melhor programação do Brasil.

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0: Marília Mendonça, não olhe assim pra você na programação da Continental FM, essa música é linda. Ai, enche o coração e a alma. Ai, que música maravilhosa, me fez pensar agora, refletir sobre as coisas do coração, sobre amores impossíveis. Ah, esses amores que insistem em fazer parte das nossas vidas.
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7: Simbora, turminha do bem, para as últimas da tarde da Continental dessa segunda-feira. Sempre agradecendo a sua audiência. Você que tá ligado aí na programação, você é o nosso motor, você que leva a rádio, né? Para os quatro cantos, para onde você for, no carro, no seu trabalho. Você vai trabalhar lá, você leva a rádio no seu radinho aí. Você vai trabalhar aqui, você traz a rádio aí no seu aplicativo, ouvindo pela internet. No rádio, físico e na internet, só dá Continental FM. Eita, que rádio boa! É por isso que quando você encontra a gente na rua, você fala, né? De Cavignoli, nossa, a Rádio Continental FM é a companhia ideal para os meus melhores momentos. Quando estou em casa, estou ouvindo a rádio e também quando estou no trabalho. Aí a gente fica bobo, né? A gente fica feliz pra caramba com aquele sorrisão no rosto. Por saber que você está aí ouvindo a programação da Continental FM. Aumenta o volume!

0: João Neto e Frederico e o Cara de Sorte para você na programação, fechando muito bem a edição da tarde da Continental desta segunda-feira. Exatamente, é segunda-feira de Caviola, é claro que é. Começar a semana tudo de novo, pra cima sempre, né? Arregaçando as mangas, fazendo e acontecendo. Não dá pra ficar parado, amigo, tem que correr atrás da máquina.
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2: No dia 9 de julho, o Prédio Amarelo, um dos mais importantes patrimônios históricos de Chapecó, celebra seus 76 anos de inauguração. Para marcar a data, o Museu de História e Arte de Chapecó vai abrir suas portas das 8 às 6 da tarde, oferecendo ao público a oportunidade de conhecer exposições que retratam diferentes momentos da formação histórica, cultural e institucional do município.
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2: Treinamento vai reunir bombeiros militares de Santa Catarina, Paraná, Rio Grande do Sul em Blumenau para aperfeiçoar a atuação integrada em cenários de enchentes e enxurradas. Os desafios impostos pelas mudanças climáticas e a maior frequência de eventos meteorológicos extremos têm reforçado a necessidade de preparação permanente das instituições responsáveis pela resposta a desastres. Com esse objetivo, o Corpo de Bombeiros Militar de Santa Catarina promove no dia 14 de julho em Blumenau o segundo simulado integrado da
1: região. 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

Turma, tudo bem por aí? Ótima tarde pra todo mundo de Cavinholi, por aqui na melhor programação, com certeza, Continental FM, essa rádio que dá show no seu rádio, as melhores músicas do Brasil e do mundo, você ouve aqui. Tá começando pra você mais uma edição do Só Tocas Top. Começa bem o programa de hoje, Matando Saudades, 1986, Toto Lia.

0: Essa música é uma sonzeira do Felipe Araújo, Amando Individual, na programação com Gustavo Lima, fechando muito bem mais um bloco aqui do Sotocas Top. Tô falando pra você que a música boa o tempo inteiro aqui na programação da Continental. Isso, bom saber que você tá aí ouvindo a programação, curtindo essas músicas maravilhosas. Intervalo bem rapidinho, eu volto já.
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1: Uma decisão inédita e polêmica incendeia os bastidores das oitavas de final. O comitê disciplinar da FIFA surpreendeu ao anular a suspensão do atacante americano Valerian Balogun, expulso contra a Bósnia, usando uma brecha no artigo 27 do Código Disciplinar. Com isso, o artilheiro está liberado para o jogo desta segunda-feira. A Federação Real Belga de Futebol expressou uma enorme perplexidade e indignação com a decisão de última hora. Em um comunicado oficial, a entidade afirmou que a liberação de Balogun contradiz o próprio regulamento escrito para o torneio e anunciou que já está investigando para contestar a FIFA. Eu sou Melina Calduro, de Nova Jersey, para o Acaerte em Campo.
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2: Não tem jeito, meu compadre. 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
1: Essa música, ela é um pedido de casamento. 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

0: Essa música é bacana demais do Henrique Juliano. Vem pra minha vida na programação do Sotocas Top até as 5 horas. O desfile pra você das melhores músicas do rádio catarinense, do Brasil e do mundo. E aí, tá tudo bem? Tudo certo nessa segunda-feira? Muito obrigado pela sua sintonia. Bom demais saber que você tá aqui ouvindo a programação da Continental FM.
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1: Simbora, meus queridos, para as últimas do Só Toca As Top dessa segunda-feira. É o desfile para você das melhores músicas do rádio. Tudo que é bom, a gente mistura e coloca aqui na Continental FM, porque sabe que você tem um gosto eclético, não é verdade? Você gosta do lançamento, gosta do clássico e gosta também daquelas músicas internacionais que marcaram época. Aumenta o volume, continua Só Toca As Top.

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1: Essa música é bacana demais do Felipe Araújo. Paga de Louca. Tem a participação do Dilcinho nessa música aí, fechando muito bem a edição de hoje do Sotocas Top da Continental FM dessa segunda-feira. Que seleção, né, gente? Ah, foi bom demais estar na sua companhia. Nos falamos amanhã, terça-feira, a partir do meio-dia, aqui na programação da Continental, tá bom? Beijo no seu coração, muito obrigado pela sua sintonia. Não sai daí não, o intervalo é bem rapidinho, depois do intervalo, você vai dançar muito aqui no Balança Continental. Tchau, turma.
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3: O sonho do hexacampeonato terminou de forma precoce para a seleção brasileira. Neste domingo, o Brasil perdeu por 2-1 para a Noruega em Nova Jersey, nos Estados Unidos, e foi eliminado nas oitavas de final da Copa do Mundo de 2026. Além da despedida da competição, o resultado ampliou o incômodo retrospecto. Pela sexta Copa consecutiva, a equipe brasileira caiu diante de uma seleção europeia em confrontos eliminatórios.
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3: A França está nas quartas de final da Copa do Mundo de 2026. A seleção francesa venceu o Paraguai por 1-0 neste sábado no estádio da Filadélfia com gol de Mbappé e garantiu vaga entre as oito melhores equipes da competição.
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tarde pra você, não muito, muito boa tarde no que se refere a futebol pra nós brasileiros, mas ainda assim, uma boa tarde pra você. Rapaz, não deu, né? O Brasil tinha uma missão somente ontem, que era marcar o tal de Erling Haaland, e não conseguiu fazer, né? O homem marcou 2 gols, 2 bonitos gols, e fez com que a gente voltasse pra casa. Então, o Brasil não mereceu passar realmente, tá? Enfim, muita coisa tem que ser revista no futebol brasileiro. E ontem ficou mais do que escancarado, né? Que precisa ser revisto e assim por diante, então. Vamos nós, dia 6 de julho de 2026. Vamos que vamos! Hoje marca o dia da criação do IBGE e dia de Santa Maria Goretti. 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Então, tá certo? Muito obrigado pelo carinho da audiência. 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Vamos nós! Trazendo a primeira de hoje com um sorriso lindo, cabelão preto, participação de grupo Talagaço. Tá aí, som!

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0: foi só a primeira sequência de hoje. Você curtiu aí o som legal com PPA, Tá Calor, Tá Calor, e os atuais Voarei. Temperatura nesse momento, né, de 13 graus, a máxima para hoje era de 14, sem sol, né? Amanhã a previsão é que o sol volte para nossa região e, enfim, que nós tenhamos, né, o sol predominando. Amanhã é dia de lavar roupa, né? E por aí vai, então, sem previsão de chuva, com máxima de 14 graus para amanhã e mínima de 2, tá? Amanhã vai ser um pouquinho mais frio aí, o que diz a meteorologia, então, em mais um dia do inverno. Rápido intervalo, a gente já volta. Não sai daí, que bom ter o carinho da sua audiência.
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3: Estamos de volta na Rádio de Todas as Gerações, 96.1, a mais do seu rádio, que está com você sempre, manhã, tarde e noite. Vamos fazer a festa, estamos aqui, ó. Exatamente, que bom ter o carinho, trazendo para você agora a Rainha Musical, Fígado de Aço.

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0: Tá aí, ó, Munhoz e Mariano, se quer ir, então vai. João Luiz Correia, um cambicho na internet. Marília Mendonça, bebaça, participação de Maiara e Maraíza. Bom fim de tarde pra você ligado com a gente. Essa é a Continental, que é pra um rápido intervalo comercial. Daqui a pouquinho estamos de volta, não sai daí.
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3: Daqui a pouquinho tem momento de oração e fé com o padre Reginaldo Manzotti, mas antes tem uma sequência bem legal de músicas e sucessos pra você ligar com a gente. Oi, Serranos, Panela Velha, canta pra gente.

0: agora com seu Marino, colega de trabalho, e Luan Santana cantando Cê Topa. Segura que eu já volto, agora tem momento de oração e fé com o padre Reginaldo Manzotti.
1: 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Boa tarde, queridos filhos e filhas, nesta segunda-feira. Vamos juntos elevar a Deus o nosso pedido de libertação por intercessão de São Bento, por intercessão de Nossa Senhora. Tem alguém que você quer pedir a libertação? Reze comigo, Pai, Filho e Espírito Santo. Amém. Amado Senhor, dai-nos a graça de vivermos na tua presença, hoje e sempre. Senhor, queremos viver os teus mandamentos, os teus ensinamentos, e que a tua palavra seja luz para o nosso caminhar. No final desta tarde, pedimos a graça e a bênção de iluminar as nossas vidas com este momento de oração. Se ficaram sombras nas atitudes, nas decisões tomadas, dissipe-as, Senhor. Ao retornar para casa, dai-me um coração limpo, capaz de amar e perdoar. Que eu não leve para o seio de minha família rancor, desentendimento, discórdia. Senhor, eleve esta prece hoje e durante toda a semana, invocando a intercessão de Nossa Senhora e São Bento, pedindo a libertação de todo o mal da minha vida e dos meus familiares, mas principalmente libertai de todos os vícios. Este mal que no coração de toda pessoa pode estragar a família, destruir vidas. Ó Deus, por intercessão de São Bento, libertai do vício do tabagismo. Ó Deus, por intercessão de São Bento, libertai do mal do alcoolismo. Ó Deus, por intercessão de São Bento, libertai do mal das drogas. Nossa Senhora, acolha esse nosso pedido, imperfeito, é verdade, mas interceda junto a teu filho Jesus, para que esta libertação aconteça. Peça a libertação de algum vício. Traga o nome e o vício e reze comigo. Ave Maria, cheia de graça, o Senhor é convosco. Bendita sois vós entre as mulheres e bendito é o fruto do vosso ventre, Jesus. Santa Maria, Mãe de Deus, rogai por nós, pecadores, agora e na hora de nossa morte. Amém. Nossa Senhora, rogai a Deus por nós. São Bento, livrai-nos do mal. São Bento, libertai-nos da inveja. São Bento, livrai-nos de todos os vícios. Uma boa noite a todos. Amém.
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3: A Polícia Militar de Santa Catarina realiza o atendimento à comunidade por meio do telefone 190 e também do aplicativo PMSC Cidadão. A ferramenta disponível para sistema Android e iOS permite que o cidadão acione a corporação de forma rápida e efetiva, enviando dados pessoais, localização exata da ocorrência, além de fotos, vídeos e áudios que ajudam a detalhar a situação e agilizar a resposta policial.
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3: No sufoco, a tricampeão mundial segue na briga pelo tetra. Na sexta-feira, a Argentina sofreu mais que o esperado. Precisou da prorrogação, mas deu fim ao conto de fadas de Cabo Verde na Copa do Mundo, vencendo por 3-2 em Miami e passando às oitavas de final.
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1: Iniciando todas a segunda hora com Rogério Magrão e banda. 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

0: A malvada fechando mais uma sequência. E o presidente da FIFA afirmou que conversou por telefone com o presidente dos Estados Unidos, Donald Trump, mas negou qualquer interferência política nas decisões da Copa do Mundo desse ano. Segundo ele, a expulsão que gerou polêmica foi tomada exclusivamente pela equipe de arbitragem, sem influência externa, né? Ele tá falando sobre o atacante, né, dos Estados Unidos, que sofreu, inclusive, o destaque, né, o artilheiro dos Estados Unidos aí, então, foi expulso o Folarin Balogun, o Balogun, né, jogador da seleção norte-americana, e que teve, né, a princípio, seu cartão retirado, e ele pode jogar o próximo jogo, no caso, jogo de hoje, no mata-mata, né, dos Estados Unidos, então, hoje, jogando, se eu não me engano, é contra a Bélgica, né, Estados Unidos. Hoje eu vou ver aqui qual é o adversário dos Estados Unidos hoje na Copa do Mundo, né? Mas se levantou uma suspeita, né, de que ele pudesse, né, ter interferido. Estados Unidos e Bélgica às 9 horas da noite, então. Tá certo? Segura que eu já volto, não sai daí!
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4: Estamos de volta, Rádio de Todas as Gerações. Até às 7h, estamos trazendo o melhor da música para você ligar conosco. Bora! É isso mesmo, trazendo para você, garotos de

0: Céu e Cantos, Luz da Minha Vida, Luz da Minha Vida, Mulher Adorada, e por aí vai, né? Você curtiu também PPA cantando Meu Corpo da Sinal, 13 graus é a temperatura, bom início de semana pra você ligado com a gente. Até às 7 tem a programação do Balança Continental. Bom fim de tarde, bom início de noite pra você que eventualmente tá trabalhando, tá tomando seu chimarrão, tá indo trabalhar, não é verdade? E por aí vai. O importante é que você esteja ligado com a gente na programação da Continental. Daqui a pouquinho tem as últimas de hoje.
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8: Aonde a música não para, o sucesso é constante, a companhia é sempre. Exatamente, manhã, tarde e noite, a gente tá aqui no 96.1, trazendo alegria pra você. Aí a musical vai cantar pra gente, Cisco no Olho. Música top.

0: Baitaca história do Tico louco, coitado do Tico, né? E o Thiago Gaguinho fechando todas de mais uma edição do Balanço Continental, primeira da semana, com a força e parceria dos amigos da Polachini Multisoluções, tudo em eletrônica. 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Um forte abraço e fiquem todos com Deus e até amanhã. Tchau.
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